0: 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Pues así se despidió Dominic Godoy de Panamá 2026 con su tercera medalla de oro. Realmente es una gran satisfacción, señoras y señores, el saber de el poderío extraordinario, el trabajo puesto de manifiesto en cuanto a Dominic Paredes. La gente naturalmente en la gran actividad, haciendo fiesta de la actividad del deporte, el ciclismo, el atletismo y todo cuanto puede brillar con luz propia, amigas, amigos. Aquí vamos entonces con estos detalles interesantes, señoras y señores, para conocer algunas de las notas de interés, de mucho interés. Aquí estamos.
1: Está justificando todo esse favoritismo, a campeã do mundo em 2022, nesse tipo de prova, mundial exclusivo da marcha por equipes.
0: La campeona del mundo en marcha.
1: Quatro aninhos, depois dos 42K, para ela esses 7 quilômetros a mais, esses 20% a mais não foram problema algum.
2: Ela que liderou a prova de ponta a ponta, ela que foi magnânima do início ao fim, nessa
1: estava ali à direita, lá vem ela. Lá vem ela. Quero ouvir o barulho da torcida equatoriana. No masculino, há pouquinho, deu Japão com o Katsuki. Agora no feminino, vai dar Equador demais. A prova de Paula Torres. Lá vem ela, tranquila.
0: Teremos campeona mundial em marcha, meus amigos.
1: Já há 4 anos, os 35. E 4 anos depois, na estreia das novas distâncias, 21. E agora nos 42, a marcha também tem uma maratona para chamar de sua. E essa maratona, na primeira edição, é da equatoriana Paula Milena Torres, com apenas 25 anos de idade, já tá abrindo, um sorriso largo, tranquila, e lá vem ela para vencer. A gente vê a Viviane passando aqui à direita, ainda tomando uma volta na quinta colocação, e lá na frente, acenando, tranquila, leve e vitoriosa, Paula Torres, do Equador, com 3 horas, 24 minutos e 30.
0: Que precioso, lo extraordinário, Paula Milena Torres, campeona mundial en marcha, señoras y señores, qué extraordinario.
1: Acenando, tranquila, leve y victoriosa, Paula Torres, do Ecuador, con 3 horas, 24 minutos y 37 segundos. Legal demais a prova que ela acaba de fazer. O Equador no masculino, prova no individual, fez o segundo lugar com o Prato, né? Acenando ali para a torcida eufórica, Paula Torres, de Cuenca, Equador. A más rápida dos 42.
0: La gran cuencana, qué extraordinario, medalla de oro, campeona del mundo.
1: Campeona del mundo en 2022, en ese tipo de prueba.